0: Ya corón. Paca, paca. 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Vamos a ver, Smith. Hemos sabido ganar.
1: Vamos lá.
0: Yeah.